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0: eu acho que você tem que mandar aquela mensagem. Mas manda o que está no seu coração.
1: Porque se fosse eu falaria mais ou menos assim.
2: Ei, boa noite. Antes de te bloquear, eu só vim te dizer que a partir de hoje pode tocar o terror, fazer o que quiser fazer. A boca é sua, curte sua farra. Sinto mais nada.
0: Não, apaga, apaga, apaga.

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1: 21 horas e 7 minutos.
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2: 21 horas e 16 minutos.
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1: É, aqui é o Sorocaba, hein?
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5: 21 horas e 18 minutos.
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2: 21 horas e 30 minutos.
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0: 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Muitas bênçãos pra todo mundo. Um beijo.
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5: Vai ter aquela choradinha, né? Essa é doída, hein?

0: Nossa senhora!
1: Eu tô sabendo de uma exposição que vai ter na cidade do lado, na cidade.

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2: 21:43.
3: Jorge Mateus,
4: Paulinho Natan.

0: Desceu!
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3: 21:46
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0: 21h57.
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2: 22 horas e 1 minuto.

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2: 22:09.
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3: 23 horas e 35 minutos.

0: Quando vê, meu amigo, virou passado. Por isso que a gente tem que dar valor enquanto a gente tem.
1: É isso aí.
2: Matheus Aleixo!
0: Ezio Conrado!
2: As meninas!

0: melhor que nós dois, hein, Simone Mendes?
1: Hugo Henrique, coisa linda.
0: Palmas pra Simone aí, São Paulo. Muitas palmas.
1: Tchau, São Paulo, obrigada.

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3: 0:11.
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2: Zero hora e 14 minutos.

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2: 5 horas e 2 minutos.

0: 5:26.
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0: 5:57.
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0: Oração da manhã. Em nome do Pai, do Filho e do Espírito Santo. Amém. Senhor, no silêncio deste dia que amanhece, venho te pedir a paz, a sabedoria e a força. Quero olhar hoje o mundo com os olhos cheios de amor. Ser paciente, ser compreensivo, manso e prudente. Ver além das aparências humanas, teus filhos como tu mesmo os vês, e assim não ver senão o bem em cada um. Cerra meus ouvidos a toda calúnia. Guarda minha língua de toda maldade. Que só de bênção se encha meu espírito. Que seja tão bondoso e alegre, que todos quantos se achegarem a mim sintam tua presença. Reveste-me de tua graça, Senhor, e que no decorrer deste dia eu não te ofenda e te revele a todos. Obrigado, Senhor, por mais este dia. Amém.
1: 5:59.
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1: 6 horas e 17 minutos.
2: Belíssimo.

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2: 6 horas e 24 minutos.

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0: horas em ponto.
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2: 7 horas e 4 minutos.

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3: 7:16.
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3: 7:31. 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
4: Esse aqui é um ditado que diz: se você não cuida, ó, cuidado, viu?

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2: 7:46.
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0: 7:54.
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0: 7:55.

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2: 8:01.
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1: 8:03.
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Não se distraia, não perca tempo, não carregue bagagens desnecessárias. Aprenda a viver com pouco, a ser autossuficiente. Seja uma boa companhia para você. Só então escolha alguém para viajar contigo. Tenha um destino, mas permita-se perder de vez em quando. Mude de rota sempre que se sentir desconfortável. A viagem é curta.

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da Educadora FM, eu sou a Clara Piovesani, vou ficar com você até as 11 horas, nesta manhã feliz e agradável. No estúdio de gravações, DJ Luiz Cláudio, manutenção dos computadores Anderson Bernardo, direção geral Valdomiro Bernardo. Hoje, 29 de maio de 2026, sexta-feira, sextou, a lua é quarto crescente. Já se passaram 149 dias do ano, falta 216. Clima agora em Itanabi, 17 graus. A sensação térmica também, 17 graus. Ensolarado. Hoje é dia mundial da energia. É dia do geógrafo, é dia do estatístico. Que você tenha um dia produtivo, feliz e agradável, abençoado por Deus. Começando com a nossa primeira música, Rita Lee, Ovelha Negra.

É, o Edson Socorro, ligadinho aqui na Melhor, sempre juntos. Valeu, valeu, tamo junto. É, sextou, né, Renata? Bom dia pra você também, Renata. Abel Assis, bom dia, cheio de fé, amor e gratidão. É isso aí, tá certinha. 8h17, Gessé, Porto Solidão.

0: 8:21.
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0: 8:36.
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8h41, tem um comunicado aqui para vocês. Funcionamento das CMEIs nos pontos facultativos. 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

Maria Ligadinha, bom dia, Maria, tudo bem com você? Aqui tudo bem também, graças a Deus. Bom dia, próximo final de semana. Ah, partiu para Onda Verde, boa viagem para você, Deus te abençoe, vai ouvindo a educadora aí, tá bom? É o Edivaldo Cavalaro, pessoal lá da loja de móveis Bechara, sempre ligadinhos aqui na melhor. Bom dia para vocês, cada um de vocês, o meu bom dia. Zizi Posse, Asa Morena.

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Fatinha Souza, valeu, valeu. Deu uma injeção aqui. Injeção de ânimo, né? Valeu. Tô feliz com vocês, meus ouvintes maravilhosos. Caetano Veloso, você é linda.

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1: 8 horas e 56 minutos.

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4: É 8h59, é o Tom John, aumenta o volume aí.

É, 93 aqui na Melhor Aparecida. Recebi com sucesso. Djavan Sina.

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1: 9:08.
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6: É 9:12 aqui na melhor. A Maria tá ligadinha, Maria da Nova Itanabi. É para toda a família dela, todos os ouvintes aí, uma sexta-feira abençoada para todos nós.

Ah, sim, você usou o microfoninho, né? Para baixo do microfone verde, o microfoninho para falar, né? E aí o celular escreve para você. Deu certo, né, Maria? Que bom, que bom. Fiquei feliz. Passei uma informação. É simples, mas às vezes a pessoa não percebe, né? Na correria nem percebe que aquilo ali é útil pra gente, né? Facilita, né, Maria? É isso aí. Deus te abençoe, viu? Nove treze, Abba.

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16: É 9h28, olha ele aí, Fernando, aumenta o volume.

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1: 9:36.
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0: 9:48.
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3: É 9:51 aqui na melhor, David Guetta.

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1: É, Clarice Batista ligadinha aqui na Melhor, valeu. Valeu, Clarice, um bom dia pra você. Maria, valeu, Maria, beijão no coração. Vou tentar entender aqui que música que é essa, tá? Do Elton John. Mas tô procurando aqui, eu não sei que música que é não, tá bom, Maria? Mas valeu as palavras aí, beijão no coração. Mississippi.

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6: É, 10h03 aqui na Melhor, eu vou falar do apoio cultural da promoção Loja Marcelo Veiga Célia Boutique e Rádio Educadora FM. 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Eu vou tocar uma música aqui, Maria, vê se é essa aqui. Eu não sei, eu entendi que é essa aqui, tá bom? É, vou tocar essa música do Elton John. Depois eu volto com o horóscopo do dia pra você.

Atenção, alerta! Os escorpianos passam o dia no alerta. A indicação neste período negativo é para manter a rotina. Problemas de última hora podem mexer com seus nervos. Não entre em discussões no trabalho. Evite cenas de ciúmes com seu par afetivo. Atenção, você de Áries, Touro e Gêmeos. Ariano, um bom dia para novos negócios e mudanças profissionais. Positivo para viagens, compras e ajustes familiares. Esqueça o passado. Valorize os contatos atuais. No amor haverá acertos. Números da sorte 180-4494. Para você de Touro, a fase atual é positiva para acertos financeiros e profissionais. Facilidade para negociar com Aquário e Virgem. Renovação na área familiar. Possibilidade de exercer atividades extras. Amor renovado. Números da sorte 615-8139. Atenção, Geminiano. A cada dia que passa, você sente as energias se renovarem, o que traz possibilidade de acertar os negócios e a vida familiar. A paz, o sucesso e a tranquilidade emocional estão ao seu lado. Amor com sedução. Números da sorte 448 e 1987.

É, 10h15 aqui na Melhor. Tô recebendo sim os códigos aqui. Valeu, valeu. Grande abraço pra você. Atenção, você de Câncer, Leão e Virgem. Canceriano, período que está mais sensível e deve se afastar de pessoas negativas. Trabalhos e negócios com mais exigências. Não perca oportunidade de resolver problemas da família. No amor, seja mais carinhoso. Números da sorte 231-3272. Para você de Leão, Leonino, um bom dia para resolver assuntos profissionais. Seja mais prestativo, controle a impaciência para acertar os negócios e dê mais atenção a sócios ou superiores. A pessoa amada está mais exigente. Evite discussões. Números da sorte 793 e 0515. Para você de Virgem, Virginiano, dia que pode esperar grandes vitórias na sua vida profissional. Os problemas serão solucionados. Pode contar com a entrada de dinheiro. A família transmite muita segurança. Amor envolvente. Números da sorte 523 e 9309. Daqui a pouco, Libra, Escorpião e Sagitário.

Atenção, Libra, Escorpião e Sagitário. Libriano, a lua no seu signo torna mais amoroso e sensível. Sucesso e tranquilidade profissional. Seus esforços trazem chances de iniciar projetos de negócios e trabalho. Saúde ótima. Colabore com Touro. Números da sorte: 076 e 7650. Para você de Escorpião, você está passando pelo alerta. A lua desfavorece novas ações financeiras e profissionais. Cuidado com invejosos. Adie compras, viagens e decisões na área afetiva. Não discuta com a família. Números da sorte: 305 e 1861. Sagitariano, você passa bem o dia e pode sair para compras, viagens e mudanças na área profissional. Procure se programar. Amanhã entrará no alerta. Hoje está bem otimista em relação à vida afetiva e financeira. Números da sorte: 428, 6543.

Agora Capricórnio, Aquário, Peixes e os aniversariantes do dia. Capricorniano, apoio da família, acertos e alguns problemas financeiros. O trabalho caminha para a tranquilidade com seu amor. Responsabilidade da harmonia está em suas mãos. Problemas com Escorpião e Áries. Números da sorte 750-8472. Para você de Aquário, o astral está bem tranquilo. Conseguirá passar harmonia a todos, além de mudar e organizar os negócios. Amigos estarão presentes em suas novas ações. Grande paz na vida familiar, alegrias com seu amor. Números da sorte 965 e 1028. Para você de Peixes, período que está disposto a resolver os problemas financeiros. Paciência com pessoas da família, amigos, sócios ou superiores. Não discuta com seu amor. Procure cuidar mais da saúde. Não viaje. Números da sorte 886, 2712. E quem nasceu hoje tem uma forte personalidade, o que fará ser um líder em seu meio social. O estudo e cursos de aperfeiçoamento exercem grande influência neste nativo. Será um excelente profissional, é decidido, inteligente e arrojado. Parabéns aos aniversariantes do dia, muitas felicidades, muitos anos de vida. 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

É, 10h39 aqui na Melhor. Alessandro Silva, bom dia pra você, pra todo mundo aí da ótica, tá? Maria Zélia ligadinha, Nath Barbosa também, Daiane Martinez. Ô Nath, eu não sei que música é essa, não sei se eu entendi bem, a música Diego, eu não conheço, tá bom? Não encontrei, mas vou tocar Ruge bailando pra você, tá bom?

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Obrigada, tanabienses. After Kent.

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Essa todo mundo ouve.

É, pessoal do supermercado ligadinho aqui na melhor, valeu! Ah, é o Biro que tá mandando aqui. Valeu, Biro! Bom dia pra todo mundo aí! Cris de Burgo.

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1: 10 horas e 54 minutos.
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É, 10h56 aqui na Melhor. E vamos seguindo. Essa música vai ser muito grande. É, vou colocar essa aqui.

É, chegando ao final, nossa, a última música do programa de hoje. Eu tinha um montão de música boa pra colocar, mas enfim, né? Por hoje, nesse programa é só. É, mas você fica com a programação da Educadora feita com muito carinho pra você. Hoje sextou, né? Legal. Mas à tarde eu tô aqui, às 5 da tarde eu tô aqui com você de novo, com Tarde Sertaneja. E amanhã às 8, só música boa, sorteio de prêmios pra você. Amanhã das 9 ao meio-dia, o sábado show, sábado, tá bom? Então tenha uma excelente sexta-feira. Até amanhã. Beijo, tchau.

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0: 11:03. 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
3: Fala, queridão. E aí, queridona? Tudo bem por aí? Tudo tranquilinho? Tudo certinho? Uma excelente sexta-feira pra você, ligado conosco em todo o Brasil. Começando Conexão Nacional, muito prazer. Eu sou Eduardo Maidana. Hoje, 29 de maio de 2026, dia de número 149. Do calendário gregoriano, faltam 216 dias antes de o ano terminar. Hoje é dia do estatístico, é dia do geógrafo, é dia mundial da energia e também é dia internacional dos soldados da paz das Nações Unidas. Junto comigo, Vini Soares, Jane de Paula e Joel Cabral fazendo Conexão Nacional. É o time 10 do rádio junto comigo nesta sexta-feira. Capricha no volume, vem junto. Aham. Porque aqui tem música, informação, alto astral, tem você ligado em todo o Brasil. A gente começa essa sexta-feira com música boa. Diego e Victor Hugo, Beijei a Cura.

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0: Rafael e Rodolfo, arruma um bão pra você ouvir aqui no nosso Conexão Nacional, programa oficial da música boa. Só as melhores, as músicas mais bombadas. Muito obrigado pela companhia. É um prazerzão ter você por aqui, sempre bem ligado. A gente volta em seguida, tá? Espera um pouquinho só, rapidinho, já já tem Luan Santana.
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2: 11 horas e 17 minutos.
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5: PEC que acaba com a jornada 6x1 aprovada na Câmara, agora é com o Senado. E o texto nem bem chegou e já tem senador querendo uma proposta de emenda à Constituição, permitindo horas ilimitadas de trabalho, para que a pessoa seja remunerada com base nas horas trabalhadas. O argumento é a liberdade de escolha para o trabalhador, justamente o que vai contra a PEC 6x1 aprovada nesta quarta-feira, que fala em qualidade de vida, tempo para família, saúde mental e produtividade. Puro desespero, diz o presidente da Comissão Especial da Câmara, deputado Alencar Santana, do PT. Isso porque o PL na Câmara, que chegou a defender uma transição de 10 anos e uma jornada de 52 horas, pouco antes da votação em plenário, apresentou um destaque para reduzir ainda mais o tempo de trabalho com a escala 4x3.
6: Uma falta de responsabilidade que tentaram melar novamente ao final nesse jogo de cena. E não sabe o que quer, não sabe se são contra, não sabe se são a favor, são contra, mas tem medo de falar, falam contra na tribuna, mas votam a favor. Acho que eles tiveram que se render à voz do povo, que o povo, mais de 70%, aprova essa pauta e eles ficaram sem prumo ontem.
5: O presidente do Senado, Davi Alcolumbre, ainda não definiu o cronograma da PEC, mas a primeira etapa é a escolha do relator na Comissão de Constituição e Justiça. Já tem requerimento na casa pedindo a convocação de sessão temática para discutir os impactos econômicos e sociais da redução de jornada. E enquanto empresários fazem pressão para que Alcolumbre não paute a PEC este ano, continuam os apelos do governo, da base aliada, de sindicatos e de trabalhadores para que o texto seja aprovado rapidamente. Detalhe, duas coisas podem ocorrer se a PEC for alterada no Senado. Ou ela volta para a Câmara para a nova votação, o que atrasaria ainda mais a entrada em vigor das novas regras, ou ela é fatiada e a parte de consenso é promulgada. O impasse está justamente em definir o que é esse consenso. Da Rádio Nacional em Brasília, Priscila Mazenotti.
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8: Que bom ter você por aí, sempre bem ligado conosco, curtindo a programação da Rádio Mais Ouvida. Você que está nos ouvindo em casa, no trabalho, no carro, na academia, onde quer que você esteja, sempre sintonizado na programação. Boa sexta-feira, aproveita ao máximo o seu dia. Pode acreditar que vai dar tudo certo. De norte a sul do Brasil, você ligado aqui na nossa programação. Agora tem Luan Santana, parceria do Léo Foguete, Dona.

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1: E aí, tudo bem? Tô chegando com as notícias do mundo da música desta sexta-feira. Zélia Duncan dá passo à frente com a Fricção de Agudo Grave, álbum autoral que evolui como Sólido que Escorre. Na letra de Maravilha Disforme, uma das 10 músicas inéditas do 15º álbum de estúdio de Zélia Duncan, em 45 anos de carreira, Agudo Grave, a artista relaciona paradoxos e contradições em versos como O Belo que Apavora e O Afago que Só Corta. Integrante da letra escrita pela melodia típica de Lenine, parceiro de Zélia na composição e convidado da faixa pontuada pelos sopros de clarinete e do clarone de Maria Beraldo, o verso O Sólido que Escorre se impõe com perfeita tradução do álbum gravado entre setembro do ano passado e janeiro deste ano no estúdio do Tó em São Paulo, com produção musical e arranjos de Maria Beraldo. Ao longo de 11 faixas, o álbum Agudo Grave soa como Sólido que Escorre por conta da salutar conexão de Zélia Duncan com Beraldo, artista que habita o universo da invenção. Maria Beraldo estrutura o cancioneiro de Zélia Duncan não a ponto de torná-lo irreconhecível para ouvintes de álbuns anteriores, mas o suficiente para fazer com que a cantora, compositora e instrumentista fluminense dê passo à frente na discografia iniciada nos anos 90. Ou seja, você vai sentir uma diferença nesse novo trabalho. Vale a pena conferir, hein? Daqui a pouquinho volto com mais notícias. Até já!
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0: Resumindo, nossa, Zé Neto e Cristiano, pra você ouvir aqui no nosso Conexão Nacional, programa oficial da música boa, rolando e destacando as melhores, as músicas mais bombadas do Brasil.
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2: 11 horas e 37 minutos.
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0: 39 minutos.
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2: Seguimos por aqui na sua sexta-feira com música boa, informação e entretenimento. E deixa eu te falar, né? Você tá ligado que o cinema nacional tá fazendo o maior sucesso não só no Brasil, mas fora do país também, tá? Depois de Ainda Estou Aqui e O Agente Secreto, que figuraram muito bem no Oscar, o Wagner Moura, como a gente havia comentado anteriormente, em edições anteriores do nosso programa, recebeu dois convites. Um para interpretar um filme que fala, obviamente, da Revolução Americana, e o outro filme de vampiro ao lado de Kristen Stewart. Sim, aquela moça do Crepúsculo. E quem tá em alta também é a Fernanda Torres, que recebeu um convite para trabalhar em um filme que se chama The Cuddle, ou O Abraço, digamos assim. Sim, esse é o título provisório, tá? Não tem nem data de lançamento filme ainda. E ela vai atuar ao lado de nada mais nada menos que William Defoe. A moça tá com tudo, vai fazer o maior sucesso. Como disse, esse filme não tem nem data de estreia, o título ainda é provisório, mas assim que a gente souber novidades, claro que te conta tudo aqui no Conexão. Sempre aqui na Rádio da Galera, de segunda a sexta-feira, tamo junto. A festa continua, tem mais música boa chegando. Agora tem Jorge Mateus e Cauã, Gaivota.

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0: Castela, olha onde eu tô, pra você ouvir aqui no nosso Conexão Nacional, programa oficial da música boa. Muito obrigado pela sua companhia e audiência, uma excelente sexta-feira pra você, obrigado pela parceria, tá? Fechamos a primeira hora, já já tem muito mais. Já já tem Ed Brito e Samuel por aqui. Vai perder não, né? Um pela outro cá, tô de volta já.
1: 11 horas e 52 minutos.
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3: 11:57.
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5: O Brasil inteiro está curtindo o nosso Conexão Nacional, que continua. Obrigado pela sua parceria e audiência. Aqui tem muita música boa, tem a sua parceria, a sua participação sempre, tá? Eu sou Eduardo Maidana, está começando mais uma hora do nosso programa. E agora a gente aproveita para parabenizar a você que está completando mais um ano de vida neste dia 29 de maio. Nossos parabéns, sucesso, saúde, felicidade, prosperidade, tudo de melhor na sua vida, e aproveita ao máximo sempre, tá? A Gretchen, cantora, também dançarina e ainda modelo brasileira. Ela também é atriz, né? Tá de aniversário hoje. Parabéns, sucesso, saúde, felicidade. Débora Bloch, atriz brasileira, também de aniversário hoje. Quem mais? O Danny Elfman, ele que é cantor, vocalista do Oingo Boingo, tá de aniversário hoje. Juliana Kinush, modelo. Também a Ana Beatriz Barbosa, modelo, tá de aniversário hoje. Parabéns, sucesso, saúde, felicidade, muitas coisas boas. Quem mais? O Luiz Roberto, narrador brasileiro. Parabéns, sucesso, saúde, felicidade, bastante saúde, né? Isto. Quem mais? O Danton Mello, ator brasileiro, irmão do Celton Mello, tá de aniversário hoje, parabéns. Fernanda Mota, atriz brasileira, também de aniversário, sucesso, saúde, felicidade, prosperidade, tudo de melhor, tamo junto. Sempre por aqui com todo prazer e todo carinho do mundo na rádio mais ouvida. A gente começa tudo de novo com música boa. Ed Brito e Samuel na programação da Rádio Mais Ouvida, Romance Rosa. Ótima sexta-feira pra você.

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1: De volta, e pra falar que Copa do Mundo de 2026 vai ter show de intervalo com Madonna, Shakira e BTS. Madonna, Shakira e BTS serão as atrações principais do primeiro show do intervalo de uma final da Copa do Mundo da FIFA, no estádio de Nova York, no dia 19 de julho deste ano. Com curadoria de Chris Martin, do Coldplay, e produção da Global, o show arrecadará fundos para a FIFA, como foco de ampliar o acesso à educação de qualidade e ao futebol para crianças em todo o mundo. O anúncio foi feito pelas redes sociais do Coldplay e da banda BTS. Daqui a pouquinho eu volto com mais notícias do mundo da música. Até já!
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0: Murilo Rufi, Deixa Eu, pra você ouvir aqui no nosso Conexão Nacional, programa oficial da música boa, que rola só as melhores, as queridinhas, as músicas mais bombadas do Brasil. Já já, depois do intervalo, tem mais música, pera um pouquinho só.
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3: 12 horas e 11 minutos.
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3: 12 horas e 15 minutos.
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0: Nada melhor do que fazer tudo que a gente tem que fazer com música boa no fundo, né? Com a nossa trilha sonora de todos os dias. E assim é o Conexão Nacional. A gente toca as melhores músicas, os maiores artistas e tem sempre a sua parceria, a sua participação onde quer que você esteja. Excelente sexta-feira.
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0: De norte a sul do Brasil, tá todo mundo ligado aqui, ó.
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0: Agora tem Paulinha Fernandes, Amar de Novo, para começar mais uma sequência.

0: Solimões, dá um grito!
1: É Country Beat, Rio Negro e Solimões, apaixona muita gente, para você ouvir aqui no nosso Conexão Nacional, programa oficial da música boa. Muito obrigado pela sua companhia, uma excelente sexta-feira, tamo junto. Já já a gente tá de volta com mais uma sequência top. Então fica por aí, não troca de sintonia. É rapidinho, já já tem mais aqui no seu Conexão Nacional.
2: O julgamento do ex-vereador Jairo Souza Santos Júnior e de Monique Medeiros, padrasto e mãe de Henri Borel, acusados da morte da criança de 4 anos, entra hoje no quinto dia no segundo Tribunal do Júri da capital. Nesta sexta, continuam os depoimentos de testemunhas de defesa e de acusação. Ao todo, 27 testemunhas serão ouvidas ao longo do julgamento. Nesta quinta-feira, o julgamento foi marcado por relatos de violência envolvendo o ex-vereador. Ex-namoradas e seus filhos, atualmente maiores de 18 anos, disseram ter sofrido agressões. Uma delas pediu à juíza Elizabeth Machado Louro, que preside a sessão no segundo tribunal do júri, a retirada do ex-vereador do plenário durante o seu depoimento, e apenas Monique permaneceu na sala. Cailane de Oliveira Duarte, de 18 anos, relatou que foi vítima das agressões do ex-vereador, que ocorriam na ausência da mãe. Ao depor, Natasha, a mãe de Cailane, disse que desconhecia a situação e que nem desconfiava do comportamento de Jairinho. Ontem, a sexta e última testemunha a depor no dia, a manicure Paloma dos Santos Meireles, confirmou ter presenciado uma chamada de vídeo de Henri para a mãe e que na ligação ela conversava exaltada com um homem. Segundo a denúncia, na madrugada de 8 de março de 2021, o ex-vereador, então padrasto de Henri Borel, causou as lesões que foram a causa da morte da criança. Ainda de acordo com o Ministério Público, Monique Medeiros, na condição de mãe e responsável legal, se omitiu diante das agressões, contribuindo para a consumação do crime. Jairinho responde por homicídio qualificado, tortura e coação no curso do processo. Já Monique responde por homicídio por omissão qualificado pelo motivo torpe, recurso que impossibilitou a defesa da vítima, e também coação no curso do processo. Da Rádio Nacional no Rio de Janeiro, Cristiane Ribeiro.
3: 12 horas e 29 minutos.
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7: 12 horas e 34 minutos.
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9: Prazer imenso, tá todo mundo ligado, curtindo o nosso Conexão Nacional e a gente tá de volta. E pra te falar que o Rock in Rio divulgou novidades pro último dia da festa, tá? Zara Larsson e 21 Pilots estarão presentes aqui no Brasil para fazer essa super festa. Vale lembrar que os ingressos para o Rock in Rio começam a ser vendidos agora em junho e a gente já está praticamente na virada do mês, então fique esperto, tá? Breve, breve os ingressos já estarão disponíveis e se você quer acompanhar as super atrações que sempre desembarcam aqui em terras tupiniquins, você não pode perder, tem que ficar ligado.
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9: Aqui na Rádio da Galera de segunda a sexta-feira, tamo junto, boa sexta-feira.
10: Eduardo Maidana,
9: Cleiton Romário, Zé Felipe, se eu te perdoar.

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2: Voltei pra falar que Cícero, com participação de Duda Beat, é anunciado no Koala Festival 2026. O line-up do Koala Festival ganha ainda mais forma com a entrada de Cícero, que subirá ao palco no Memorial da América Latina, em São Paulo, ao lado de Duda Beat. Os cantores fazem parte da programação da 12ª edição do festival, que está marcada para os dias 12 e 13 de setembro e ainda conta com as apresentações de Maria Bethânia, Criolo, em show especial celebrado os 15 anos do álbum Nona Orelha. João Gomes, São Jorge e Marcos Valle com Ana Frango Elétrico. Marca na agenda. O festival acontece nos dias 12 e 13 de setembro deste ano. Fique ligado. Segunda-feira eu volto com mais notícias do mundo da música. Um bom final de semana para você e sua família. E até lá. Tchau.
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0: Vagabundo, Gustavo Lima, Luiz Fonsi, pra você ouvir aqui no nosso Conexão Nacional, programa oficial da Música Boa, destacando, rolando as melhores da nossa programação. Muito obrigado pela parceria por hoje, votos de um excelente final de semana, o Conexão Nacional volta na segunda-feira. Tô indo nessa, turma, valeu a parceria, até mais, tchau, tchau.
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2: 12 horas e 49 minutos.

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4: 12 horas e 54 minutos.

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0: 12:57.
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4: Olha nós aqui de novo, chegando com muito modão sertanejo. Hoje, sexta-feira, final de semana, né? Estamos juntinhos por cá, né? Trazendo só modão pra você nessa nossa horinha juntos. É dia de modão sertanejo por cá e simbora nós com muito modão por aqui, viu? Eita nós, a vida na roça tem valores que a gente só descobre quando perde, né não? E olha, pra gente começar aqui, ó, essa nossa sexta-feira, finalzão de semana, bora curtir.
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indicação da Maria Luísa. É a Maria Luísa que tá aí, ó, seguindo, né, pra casa e curtindo aí o nosso modão sertanejo. Vem cá, chega cá, venha-se embora. Você também curtir com a gente muita música boa, viu? A gente vai correndo no intervalinho e eu volto já tocando mais modão sertanejo. Combinado, né? Fica aqui que tem mais.

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2: 13 horas e 22 minutos.
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0: 13h25.
1: Olha só, chega cá, me diga de onde você está ouvindo a gente, tocando muito modão sertanejo, eita nós, minha nossa senhora, eita, minha família é aquela que se junta no final de semana, toca moda caipira, faz churrasco, bebe cerveja, né, e tem gente que conta piada também, viu, outros que contam caos, cachaça boa não falta pra quem chega, e caldo forte no fogão, é pra arribar quem parte. É modão e a gente curte aqui. Simbora!
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0: pessoal, excelente final de semana, tá? A gente se encontra na segunda-feira trazendo mais Modão Sertanejo por aqui. Olha, não esquece não, hein? É segunda-feira o nosso encontro, é? Neste mesmo horário aqui, nesse mesmo canal. Então já sabe, né? A gente por aqui, ó, toca o melhor da música sertaneja. Central Sertanejo, ó, beijo no coração. Voltamos na segunda. Excelente final de semana pra todo mundo. Até mais. Tchau, tchau.
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2: Educadora FM. 13 horas e 49 minutos.

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2: Opa, sexta-feira chegamos, Conexão BR tá na área no seu 29 de maio. Aqui é o Evandro Filho para te fazer companhia, tocar muito som legal e contar aquela história que você adora, hein? Para começar tem o Vitor Clay. Não.

0: Kiara Ecstasy, fechando a primeira sequência de hoje. Ó, o primeiro cafezinho tá chegando, já já tem histórias pra você.
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4: Muito bem, na Alemanha, uma academia lançou aulas de corrida para atrasados. Minha carinha do fim de semana, hein? Olha, funciona assim, o aluno entra atrasado de propósito e precisa correr na esteira enquanto escuta som do despertador e frases como "você perdeu a reunião". Olha, se isso vira moda, viu? Vai todo mundo ficar voando. Ou deixa ela voar, vai, Breno e Bernardo.
5: Mas isso...

0: graças a Deus. E a despedida de solteiro no fim de semana é o puro clima, é o irreconhecível. Esse som aqui, ó.
1: Essa aqui é pra acabar comigo, hein, mano. Eu não sei o que que eu tô fazendo aqui.

0: Shakira, ela que tá com tudo, ela que sempre faz o hit da Copa, a Copa do Mundo que tá chegando, aliás, já estamos respirando o clima de Copa do Mundo, a Copa do Mundo que começa dia 11 de junho.
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2: 14 horas e 25 minutos.
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11: O atacante Neymar pode ficar fora da estreia da seleção brasileira na Copa do Mundo? Com a palavra, o médico do Brasil, doutor Rodrigo Lasmar.
12: Atualização sobre o jogador Neymar. Ele se apresentou ontem aqui na Granja Comari. Ele fez todos os exames médicos, os exames complementares, e terminamos com uma ressonância magnética que identificou uma lesão muscular grau 2 na panturrilha, não apenas um edema. Tá? O atleta, ele segue em tratamento. A nossa expectativa é que num prazo de 2 a 3 semanas ele esteja liberado. Claro, conosco ele está em tratamento intensivo, a gente tem condição de avaliar dia a dia essa evolução, mas a expectativa, a princípio, é essa.
11: Por enquanto, a comissão técnica da seleção descarta o corte do camisa 10 santista, que segue em tratamento. Nesta quinta-feira, pela Taça Libertadores da América, o Palmeiras se classificou ao goleiro Júnior Barranquilla da Colômbia por 4-1 na capital paulistana. O Cruzeiro também carimbou o passaporte para a próxima fase ao vencer o Barcelona do Equador por 4-0 em Belo Horizonte. Nesta sexta-feira, acontece o sorteio dos confrontos das oitavas de final do torneio em Luque, no Paraguai, a partir do meio-dia. Da Rádio Nacional em Brasília, Bruno Mendes.
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2: Estamos na área contando com a sua audiência, a sua participação nas redes sociais. Você gosta de Copa do Mundo também? O quê? Tá todo mundo sumido hoje? Sumiu na sexta?

Segunda prioridade, Gabi Soares com Nayara Azevedo. Teve o Sumiu na Sexta com Marcos e Belucci. É a trilha sonora do seu fim de semana, Gilsons.

0: Simon David Voices, fechando mais uma sequência aqui do nosso Conexão BR.
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2: 14 horas e 46 minutos.
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13: Conexão BR mais uma vez na área para você, com a história que vem do Japão. Uma cafeteria virou assunto depois que lançou um café do silêncio. O estabelecimento proíbe qualquer conversa em voz alta e, se alguém tocar o celular sem fone, paga uma multa do barulho, equivalente a R$15. O curioso é que o lugar tá ficando lotado. Eu, hein? Bora de música, vai, Pedro e Benício.

0: batida do Usher, Boyfriend, esta é a sua programação, seu Conexão BR do seu fim de semana.
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2: 15 horas e 8 minutos.
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4: Os álbuns de figurinha da Copa são uma febre. As pessoas colecionam e trocam os adesivos. Um ritual que mobiliza milhões de adultos e crianças. O hábito de comprar figurinhas vem do comecinho do século passado. O primeiro álbum do Brasil começou a circular no início dos anos 1900. Era uma publicação da tabacaria Estrela de Nazaré. E cada uma das 60 figurinhas correspondia a uma bandeira de um país. As primeiras figurinhas de futebol apareceram timidamente em 1919. Uma das maiores atrações para os amantes de álbuns de figurinhas são as feiras de troca, onde os colecionadores se reúnem, conversam e um ajuda o outro. Além disso, essa é uma prática que une gerações. O avô faz com o pai e o pai faz com o filho, e assim sucessivamente. Os títulos da seleção brasileira de 1958 e 1962 foram decisivos para dar um impulso à produção dos álbuns. Gabriel Nascimento para a Rádio Nacional.
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2: 15 horas e 10 minutos.
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2: Aqui o Evandro, que já está na área, para te contar que no Texas um homem chamou a polícia achando que um tigre estava no quintal da casa dele. Quando os agentes chegaram, descobriram que o animal feroz era apenas um gato grande. O bichano pesava mais de 12 quilos. Eu ficaria com medo também, mas calma aí, né?

0: A Taylor Swift, The Life of a Girl, com Sabrina Carpenter. Taylor Swift sempre com grandes canções. Parada rápida e a gente volta.
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2: 15 horas e 27 minutos.
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5: Este é o Conexão BR para te contar que um papagaio da África do Sul ajudou a polícia a encontrar um suspeito ao repetir o apelido do homem durante uma investigação. O caso chamou a atenção nas redes sociais. O animal acabou ganhando até um certificado de ajudante da polícia. Eu, hein? Bora de música, vai.

Esse aqui é o Super Combo no nosso Conexão BR. O Super Combo como se fosse ontem. Ó, não quero te querer não, viu? É a nova da Mariana Vô, que é com a Maria Gadu. Essa você pode pedir na nossa programação. Música nova. Não.

0: James Arthur, a Gislaine que adora o James Arthur. Valeu, Gi, obrigado pela companhia, pela audiência. A Gi que tá curtindo o nosso programa. Ó, volto já já mandando aquele salve campeão pros aniversariantes, hein?
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2: 15 horas e 48 minutos.
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5: Amores do rádio, hoje é aniversário da Viviane, aniversário da Simone, aniversário do Henrique, do José também, parabéns pra todo mundo. Bora cantar com a Yasmin Santos.

Capivara, aquele sertanejo de tirar o chapéu. Matheus Henrique e Gabriel. Pessoal da Zona Rural aí curtindo o nosso programa. Bom trabalho pra todo mundo. Aliás, o fim de semana o trabalho continua, hein? Bom manejo agropecuário também. Zélia Duncan.

0: com Ships Fighter, fechando mais uma sequência. Volto já já.
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3: 16 horas e 9 minutos.
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6: O INSS e o Ministério da Previdência Social realizam o maior mutirão da história para atendimentos extras neste sábado e domingo em diversas regiões do país. Ao todo, vão ser oferecidas mais de 59 mil vagas de perícias médicas e avaliações sociais, etapas obrigatórias para concessão de benefícios previdenciários e assistenciais. Para ser atendido, é preciso estar com o exame ou avaliação agendados e ter sido convocado pelo INSS. O objetivo desse mutirão é acelerar a análise de benefícios, bem como antecipar perícias que estavam agendadas com um tempo de espera superior a 45 dias. Lembrando que o agendamento da perícia médica e avaliação social pode ser feito pelo Meu INSS ou Central 135. Da Rádio Nacional em Brasília, Ana Lúcia Caldas.
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7: Muito bem, de volta para te contar que em Londres uma empresa criou guarda-chuvas inteligentes que enviam mensagens para o celular caso sejam esquecidos em algum lugar. O problema é que muita gente começou a esquecer o celular, tentando não esquecer o guarda-chuva. Resultado, os britânicos agora estão brincando que a tecnologia resolveu um problema e está criando outro. Eu, hein? Bonzinho que traz, diz que tem, viu? Nayara Azevedo.

contato, o som do Thier aqui no nosso Conexão BR. Pra você que tá chegando agora, muito obrigado pela companhia. Pra você no trabalho, bom trabalho. Já deu aquela olhadinha na escala do fim de semana. Pra você que vai descansar, bom descanso. Pra você que vai na lida também, bom trabalho. Seguimos com o Dilcinho.

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2: 16:30.
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4: Aqui o Evandro que já está na área, cumprimentando a Vanessa, o Carlos, o Dorival, a Ludmilla, o Rodrigo. Valeu pela audiência de todo mundo. Diego e Vitor Hugo.
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0: sertanejo de Guilherme Santiago, cara do espetinho. No fim de semana tem tudo a ver, hein? Agora tem os garotinhos, calor e arrepio.
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0: City com The Black Keys pra fechar o Conexão BR de hoje. Gente, valeu, hein? Até a próxima. Tchau.
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2: 16 horas e 43 minutos.
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2: 16 horas e 54 minutos.

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2: Boa tarde, ouvintes da Educadora FM. Eu sou a Clara Piovesani. Vou ficar com você até as 7 da noite com o programa Tarde Sertaneja. No estúdio de gravações, DJ Luiz Cláudio. Manutenção dos computadores, Anderson Bernardo. Direção geral, Valdomiro Bernardo.
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2: Que você tenha um final de dia, um final de semana maravilhoso.
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2: Nossa primeira música de hoje, Em Busca de Mim.

0: 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Perigoso,
1: se o seu 5 e 6 aqui na melhor. Vamos seguindo. Bruno e Marrone ao sapão.

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3: 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Flora e Eterno. 5 e 11, Jean Giovanni Sensível.

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2: Cinco e 14, Munhoz e Mariano, longe daqui com Luan Santana.

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1: 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Música. 5h30 aqui na Melhor Ed Hudson. São duas vidas, dois amores.

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7: 5h37, Munhoz de Mariano, Rio Negro e Solimões. Sofrimento, velho.

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1: Partida, oh meu ouro, 5h40, sensível demais.

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É Marcos Bellucci, Marília Mendonça, Cancela o Sentimento.

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6: 5:51, será que foi saudade?

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2: R$ 5,55 aqui na Melhor, Marcos Paulo e Julian, sua chance foi embora. A participação, João Bosco e Vinícius.

0: Marcos Paulo e Julián.
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2: Se ela teria 5h58 aqui na melhor. 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Zé Neto e Cristiano, melhor ser uma saudade.

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2: 6h05 aqui na Melhor, os Agroboy. Renato Teixeira, Mike Lian. Fotos antigas.

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6 e 9 aqui na Melhor, Apoio Cultural Loja de Móveis Bechara. 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Obrigado, tanabiense. Vitor e Léo, Henrique e Juliano, 10 minutos.

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1: É, 6h14 aqui na Melhor, identificando os YU720, canal 285, Educador FM 104,9. 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
1: Jorge Matheus, o mundo é tão

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2: É, 6:17, tem César Menotti e Fabiano. Talvez.
3: Perdoa, seu.

Atenção, funcionamento dos CMEIs nos pontos facultativos. O cronograma é o seguinte: é dia 2 do 4, quinta-feira, antecede feriado da Sexta-feira Santa, Paixão de Cristo. Ficará de plantão o CMEI Luísa Versutti Lopes. No dia 20 do 4, 2026, segunda-feira, antecede o feriado de Tiradentes. Ficará de plantão o CMEI Leonardo Baltazar Marão. Dia 5 do 6, sexta-feira, sucedendo o feriado de Corpus Christi, ficará de plantão o CMEI Sérgio Batóquio Gonçalves. No dia 10 do 7 de 2026, sexta-feira, sucedendo o feriado da Revolução Constitucionalista de 1932, ficará de plantão o CMEI Helena Locatelli Carmona. Dia 15 do 10, dia do professor, CMEI ficará de plantão o CMEI Olímpia Francelina de Moraes Alves. No dia 30 do 10, sexta-feira, comemoração do dia do servidor público, dia 28 do 10, é o dia, né? Então, dia 30 do 10, sexta-feira, comemoração, ficará de plantão o CMEI Luísa Versutti Lopes. 7 do 12, segunda-feira, antecede o feriado de Nossa Senhora Imaculada Conceição, padroeira do município. Ficará de plantão o CMEI Leonardo Baltazar Marão. Nos dias 22, 23, 28, 29 e 30 de dezembro, recesso escolar. Todas as unidades escolares de educação infantil da cidade abrirão para atendimento de sua comunidade. Em janeiro de 2027, CMEI Helena Locatelli Carmona atenderá crianças da educação infantil como polo no período de 4 de 1 de 2027 a 3 de 2 de 2027, mediante preenchimento de inscrição. Tem que fazer inscrição, viu? Pelo responsável da criança em sua unidade escolar. Então, o responsável vai lá na unidade escolar e preenche a ficha aí. No dia 4 do 2, de 4 do 2 de 2027, as crianças que frequentaram o plantão devem retornar para a unidade escolar onde está matriculada. Seis e vinte e quatro, Zé Ricardo e Tiago, para não morrer de amor.

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3: 6h30, Zé Felipe, Ana Castela, sua boca mente.

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1: 637, trio Parada Dura, Rio Negro e Solimões, Gilberto e Gilmar, Caminheiro.

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2: 6h41, Roberta Miranda, Luar do Cer...

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6: 6h48, Genegeno, tô voltando.

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3: 6:51 aqui na Melhor e vamos seguindo. Zezé de Camargo banalizaram.

nossa última música do programa de hoje. Fique agora com a Voz do Brasil. E em seguida, a programação da Educadora é feita com carinho para você. Eu volto amanhã às 8 horas com o Sábado Show. Só música boa, sorteio de prêmios para você. Até lá. Beijo, tchau. Boa noite.

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1: Sexta-feira, 29 de maio de 2026.
2: Vamos ao destaque do dia: avanço da economia.
1: Brasil registra crescimento de 1,1% nos primeiros três meses do ano.
2: Produto Interno Bruto foi impulsionado pela agricultura e consumo das famílias. Luana Karen.
3: Em valores correntes, ou seja, sem descontar a inflação, o PIB somou 3,3 trilhões de reais.
1: Recursos para a saúde, mais 225 milhões de reais serão investidos em equipamentos para cirurgias gerais e oftalmológicas. Graziela Mendonça.
4: São equipamentos para operações como vasectomia, laqueadura e catarata. A expectativa é reduzir o tempo de espera para as cirurgias no Sistema Único de Saúde.
2: Petrobras anuncia 72 bilhões de reais em Sergipe para a fábrica de fertilizantes e exploração de óleo e gás em águas profundas.
1: Durante evento, o presidente Lula pede respeito à soberania brasileira, após Estados Unidos classificarem PCC e Comando Vermelho como grupos terroristas.
5: Não aceitamos ser tratado como moleque. Nós não sabemos ser tratado como se fosse uma republiqueta. Não brinque com a soberania desse país, não brinque com a nossa democracia, não duvidem das coisas que nós fazemos aqui nesse país.
2: Move Brasil, já está disponível financiamento para a compra de novos caminhões e ônibus mais seguros e sustentáveis.
1: Hoje, na apresentação da Voz do Brasil, Mariana Jungmann e Luciano Seixas.
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1: O consumo das famílias e a agricultura ajudaram no crescimento do país no primeiro trimestre deste ano.
2: O IBGE divulgou hoje que o PIB, Produto Interno Bruto, aumentou 1,1% no período, com resultado positivo em três setores: agropecuária, indústria e serviços.
1: Lembrando que o PIB é o resultado de tudo que é produzido no país.
3: Na chácara de 3 hectares em Tangará da Serra, no Mato Grosso, José Francisco de Souza planta de tudo. E de tudo, a terra dá. Tomate, brócolis, cebola, repolho, cebolinha, alface, couve, milho. A produção é vendida nas feiras, mercados e enviada a escolas públicas da região. Em 2025, José conseguiu financiamento do Programa Nacional de Fortalecimento da Agricultura Familiar, o PRONAF, para a construção de 3 estufas na propriedade.
6: No ano de 2025, a gente conseguiu o financiamento do PRONAF. A gente precisava aumentar a produção e conseguimos financiamento para construir 3 estufas na propriedade, onde melhorou bastante e aumentamos bastante a nossa produção.
3: Puxado pelo campo e pelo consumo das famílias, o Produto Interno Bruto do país cresceu 1,1% no primeiro trimestre de 2026, comparado ao último trimestre de 2025. O PIB é considerado o termômetro oficial da economia. Ele mede o valor de tudo o que é produzido no país durante um determinado período de tempo. E esse tudo inclui desde o pãozinho da padaria, passando por carros e máquinas, até o corte de cabelo e a consulta no médico. São os bens e serviços. Para o economista e professor da ESPM, Jorge Ferreira dos Santos, o crescimento do PIB mostra a resiliência da economia brasileira.
7: Nós sabemos, do que está acontecendo no ambiente global. Você tem um ambiente de alta do petróleo, você tem uma pressão geopolítica muito grande. Apesar disso, a economia brasileira acabou performando um pouco melhor do que o esperado, puxado por esses dois grandes vetores, né? Consumo das famílias e a produção do agro.
3: Os dados de crescimento do PIB no primeiro trimestre deste ano são ainda maiores quando comparados ao mesmo período do ano passado, uma alta de 1,8%. Em valores correntes, ou seja, sem descontar a inflação, o PIB somou 3,3 trilhões de reais. Reportagem Luana Karen.
2: Em suas redes sociais, o ministro da Fazenda, Dario Durigan, afirmou que o resultado de hoje sustenta a projeção de crescimento de 2,3% para o ano. E se confirmado, 2026 será o quarto ano consecutivo com crescimento do PIB superior a 2%.
1: Segundo o ministro, será o melhor ciclo da economia brasileira em 10 anos.
2: Hoje o presidente Lula cumpriu uma série de compromissos em Sergipe.
1: Na área da saúde foram anunciados mais de 200 milhões de reais para agilizar as cirurgias no país.
2: E entregues veículos que vão garantir atendimento a quem mora longe dos centros de atendimento.
4: Os investimentos anunciados para a saúde chegam a 225 milhões de reais. Com o recurso, serão adquiridos 150 combos de equipamentos para cirurgias gerais e oftalmológicas, permitindo a abertura de 100 novas salas cirúrgicas em todo o país. São equipamentos para operações como vasectomia, laqueadura e catarata. A expectativa é reduzir o tempo de espera para as cirurgias no Sistema Único de Saúde. Além desses equipamentos, o presidente Lula destacou outros esforços do governo para ampliar o atendimento especializado pelo país.
5: Temos 150 carretas andando por esse país para fazer todo tipo de exame que só rico fazia. Exame de qualquer tipo de câncer, o câncer de próstata, câncer de colo, sabe? Ao mesmo tempo, companheiros, nós temos 800 ambulâncias com gabinete odontológico para tratar dos dentes da pessoa desse país.
4: Os investimentos foram anunciados durante visita do presidente Lula a Sergipe nesta sexta-feira. Primeiro, ele conferiu as instalações do Hospital do Amor de Lagarto, referência no combate ao câncer, que atende 150 municípios da região. O hospital recebeu 137 milhões de reais do Ministério da Saúde na sua implantação. E para ampliar ainda mais o atendimento em Lagarto, foi autorizada a construção de uma nova policlínica no município, com 30 milhões de reais do novo PAC. O ministro da Saúde, Alexandre Padilha, destacou a importância da nova unidade.
0: É um equipamento que vai fazer o tratamento de mais de 30 médicos e especialidades, que vai ter tomografia, que vai ter ressonância, que vai ter ultrassom, com a vantagem que não vai ficar dentro do hospital. Porque às vezes dentro do hospital, quando precisa fazer uma situação de urgência, a pessoa que estava esperando é desmarcado o exame, na policlínica fica preservado e vai fazer o exame na maior velocidade possível.
4: Já na visita ao Hospital do Câncer de Sergipe, em Aracaju, o presidente Lula anunciou a entrega de um novo tomógrafo, que vai agilizar o diagnóstico e tratamento de pacientes oncológicos do estado. Também foram entregues 406 veículos do programa Agora Tem Especialistas, Caminhos da Saúde, para transporte de pacientes que precisam de atendimento fora dos seus municípios. Além de Sergipe, os estados de Pernambuco, Paraíba, Alagoas, Paraná e São Paulo vão receber os micro-ônibus e vans da iniciativa do governo do Brasil. Serão 3.300 veículos. É um investimento de mais de 1 bilhão e 400 milhões de reais. O governo federal entregou ainda unidades odontológicas móveis para municípios de Sergipe e de outros 5 estados. Reportagem Graziela Mendonça.
1: A Petrobras anunciou hoje mais de 72 bilhões de reais em investimentos no estado de Sergipe.
2: O valor será aplicado na retomada de fábrica de fertilizantes e também para exploração e produção de óleo e gás em águas profundas.
1: Hoje pela manhã, o presidente Lula visitou a fábrica, que terá capacidade para produzir 7% da demanda nacional.
8: Líder mundial na produção de alimentos, o Brasil ainda depende da importação de fertilizantes para garantir a produtividade no campo. Hoje, cerca de 80% dos insumos usados na agricultura vêm do exterior. A ureia, principal fertilizante nitrogenado utilizado em culturas como milho, café, arroz e cana-de-açúcar, é um dos produtos mais importados pelo país. Para reduzir essa dependência, o governo do Brasil e a Petrobras anunciaram investimentos bilionários para ampliar as operações da fábrica de fertilizantes nitrogenados, a Fafem, em Laranjeiras, em Sergipe. Segundo a presidente da Petrobras, Magda Chambriard, com os investimentos, a fábrica vai ampliar a produção de ureia e atender 7% da demanda nacional de fertilizantes.
9: Essa Fafem daqui vai produzir 7% da demanda de fertilizantes nitrogenados do Brasil. Mas nós fizemos a mesma coisa na Bahia. Nós estamos completando a obra da UFN3, fábrica de fertilizantes, no Mato Grosso do Sul. Fizemos a mesma coisa no Paraná. Com esses empreendimentos, nós vamos ser capazes de entregar para o Brasil cerca de 35% da demanda de fertilizantes nitrogenados.
8: A unidade voltou a operar após um período de paralisação e já retomou a produção de amônia e ureia. A reativação da fábrica é considerada estratégica para fortalecer a indústria nacional e garantir mais segurança ao agronegócio brasileiro. Além da retomada da Fafem, Os investimentos incluem o projeto Sergipe Águas Profundas, voltado à exploração de petróleo e gás no litoral sergipano. Com as novas plataformas, a Petrobras deve dobrar a produção de gás natural. Somados, os projetos da Petrobras terão investimentos de 72 bilhões e meio de reais e devem gerar cerca de 28 mil empregos diretos e indiretos no estado. É mais investimentos, maior produção nacional e menos dependência externa, defendeu o presidente Lula.
5: A Petrobras não é minha, o investimento aqui não é meu, é do nosso país. E vocês, petroleiros, acreditem na importância da Petrobras. Acreditem na maravilha da Petrobras.
8: As duas plataformas que serão instaladas em Sergipe terão capacidade para produzir diariamente até 240 mil barris de óleo e processar 22 milhões de metros cúbicos de gás natural. De Aracaju, Sergipe, Pablo Mundim.
2: Após os Estados Unidos anunciarem que vão classificar o PCC e o Comando Vermelho como grupos terroristas, o governo brasileiro emitiu nota afirmando que o país rejeita qualquer forma de interferência externa em seus assuntos internos.
1: E que o Brasil tem travado um combate permanente contra essas organizações criminosas.
2: Hoje, lá em Sergipe, o presidente Lula pediu respeito à soberania brasileira.
1: O vice-presidente Geraldo Alckmin também se manifestou, lembrando as ações já adotadas para enfrentar o crime organizado.
2: O governo do Brasil divulgou hoje uma nota reafirmando a soberania nacional e o combate permanente a organizações criminosas no país. A manifestação ocorreu depois da decisão dos Estados Unidos de classificar o PCC, primeiro comando da capital, e o Comando Vermelho como grupos terroristas. A nota diz ainda que enfrentar essas organizações criminosas com firmeza é e continuará sendo prioridade do Estado brasileiro. Para o governo do Brasil, o terror causado por essas organizações que buscam obter lucro através do crime, especialmente pelo tráfico de drogas e armas, não pode ser confundido com o tipo de ação por motivos ideológicos, políticos e religiosos do terrorismo internacional. Durante um evento em Sergipe, o presidente Lula cobrou respeito ao Brasil e afirmou que combater o crime organizado passa também pela aprovação da PEC da Segurança Pública.
5: Não aceitamos ser tratado como moleque. Nós não sabemos ser tratado como se fosse uma republiqueta. Eu trato um país pequeno com o mesmo respeito que eu trato a China, com o mesmo respeito que eu trato a Rússia, com o mesmo respeito que eu trato os Estados Unidos. Não brinque com a soberania desse país, não brinque com a nossa democracia. Se quiserem combater o crime organizado, não precisa pedir ajuda para ninguém. Aprove a PEC da Segurança Pública que está no Senado. Aprove a PEC que no mês seguinte terá o Ministério da Segurança Pública desse país.
2: O vice-presidente da República e ministro do Desenvolvimento, Indústria, Comércio e Serviços, Geraldo Alckmin, também se manifestou sobre o assunto e afirmou que o Brasil combate o crime organizado de todas as formas.
10: Combate ao crime organizado, ele é feito por terra, mar e ar. O Congresso acabou de aprovar a lei antifacção, novos crimes foram listados, aumento das penas para o crime organizado e dificuldade da progressão penitenciária, da progressão de pena. Então, todo o empenho no combate ao crime organizado.
2: Uma reunião na Casa Civil nesta tarde com integrantes do Ministério da Fazenda e das Relações Exteriores discutiu os impactos dessa decisão norte-americana sobre o Brasil, principalmente nos campos jurídico, diplomático e financeiro. Em abril, durante sua viagem a Washington, o presidente Lula apresentou ao Departamento de Estado dos Estados Unidos uma proposta focada na inteligência e na cooperação internacional, que inclui ampliação dos controles sobre a lavagem de dinheiro praticada no exterior e sobre o tráfico de armas enviadas ao Brasil. Reportagem Graziele Bezerra. Começou hoje o prazo para interessados em comprar caminhões, ônibus, micro-ônibus e implementos rodoviários pelo programa Move Brasil, para eles pedirem o financiamento.
11: O programa tem como objetivo estimular a substituição de veículos antigos por modelos mais modernos, eficientes e seguros.
2: E contribuir para a redução do consumo de combustíveis, emissão de poluentes, além de elevar a produtividade do transporte de cargas e a qualidade do transporte de passageiros.
11: Dezenas de instituições financeiras estão credenciadas pelo BNDES para fazer o financiamento com condições especiais, a depender do perfil do comprador.
12: O BNDES, Banco Nacional de Desenvolvimento Econômico e Social, abriu o protocolo para receber os pedidos de financiamento do BNDES Mais Mobilidade. A linha de crédito de até 21 bilhões de reais faz parte do Move Brasil, programa coordenado pelo Ministério do Desenvolvimento, Indústria, Comércio e Serviços, para apoiar a renovação da frota de caminhões e ônibus no país. Podem pedir o financiamento caminhoneiros autônomos, pessoas físicas associadas a cooperativas, empresários individuais e empresas do setor de transporte rodoviário ou urbano, de cargas e passageiros. As condições de financiamento variam de acordo com o perfil do interessado. Para o caminhoneiro autônomo, o prazo de pagamento pode chegar a 120 meses, com até 12 meses de carência. Para a empresa do setor de transporte rodoviário ou urbano, de cargas, o prazo pode ser de até 60 meses, com até 6 meses de carência. Para a empresa do setor de transporte rodoviário ou urbano, de passageiros, o prazo pode chegar a 120 meses, com até 6 meses de carência. Os juros ficam perto de 13% ao ano. Quem estiver interessado em dar entrada num pedido de financiamento para a compra de caminhões ou ônibus, deve procurar uma das instituições financeiras credenciadas pelo BNDES. Como explica o chefe de departamento da área de operações e canais digitais do banco, Rodrigo Alac.
13: Isso significa que dezenas de bancos, diferentes tipos, estão aptas a conceder crédito com essa linha do BNDES. Dessa forma, a sugestão que fica para quem estiver interessado, seja o frotista ou transportador autônomo cooperado, é que ele busque a instituição financeira que ele já tenha relacionamento. Isso vai agilizar na concessão de crédito, porque essa instituição já conhece o cadastro, já tem o perfil de crédito desse interessado e pode agilizar a concessão.
12: Segundo o superintendente da área de desenvolvimento produtivo e inovação do BNDES, João Pieroni, o apoio à compra de caminhões e ônibus vai trazer vários benefícios para a economia do país.
14: A nova versão do Move Brasil é fundamental para a renovação de caminhões e ônibus no país, rumo a novos veículos cada vez mais sustentáveis e eficientes. Isso gera, ao mesmo tempo, uma grande demanda para a indústria, que passa a investir cada vez mais em ampliação de capacidade produtiva, no desenvolvimento de novos produtos, agregando cada vez mais valor no país. Isso gera renda, emprego de qualidade e fortalece a indústria brasileira.
12: As instituições financeiras que receberem os pedidos de crédito têm até o dia 28 de agosto para dar entrada no sistema do BNDES. Reportagem André de Barros Lima.
2: 110 mil atendimentos médicos e odontológicos foram realizados em comunidades ribeirinhas e isoladas da Amazônia Ocidental.
11: É a Operação Acre, realizada pela Marinha no Vale do Juruá durante 4 meses, alcançando moradores do Acre e do Amazonas.
15: Ao todo, 8.810 pessoas receberam atendimento durante a operação, que percorreu regiões de difícil acesso, onde muitas vezes o transporte fluvial é a única forma de ligação com centros urbanos e serviços públicos essenciais. Além das consultas médicas, odontológicas e exames laboratoriais, a missão distribuiu 453 mil medicamentos para garantir continuidade de tratamentos em comunidades afastadas. Também foram aplicadas vacinas e realizados atendimentos preventivos voltados à saúde da população local. Comandante do navio, capitão de corveta Marcelo Camerino da Silva de Souza, traz mais detalhes.
16: Essa comissão mostrou mais uma vez que a presença da Marinha na Amazônia vai muito além da navegação. Em muitos lugares, o navio representa o único acesso à saúde, ao atendimento médico e à esperança para milhares de famílias ribeirinhas. Cada atendimento, cada medicamento entregue, cada mamografia realizada carregam dignidade, cuidado e presença do Estado, onde muitas vezes ninguém mais consegue chegar.
15: Um dos destaques da operação foi a realização realização de 1.022 mamografias em parceria com a ONG Américas Amigas. A iniciativa buscou ampliar o acesso ao diagnóstico precoce do câncer de mama para mulheres que vivem em áreas remotas da Amazônia, onde exames especializados nem sempre estão disponíveis. O comandante do navio também falou sobre a importância da missão ser realizada todos os anos.
16: Manter essa missão todos os anos é fundamental, porque o povo amazônico precisa saber que não está esquecido. E para nós, militares, fica a certeza de que poucas missões têm um impacto humano tão grande quanto essa Operação Acre.
15: A Operação Acre integra as ações permanentes de assistência hospitalar da Marinha na região amazônica e tem como objetivo ampliar o acesso à saúde básica e especializada para populações ribeirinhas e indígenas em localidades isoladas do país. Reportagem Gabriel Pinheiro.
2: O INSS publicou hoje portaria que regulamenta a pensão que será paga às crianças e adolescentes, filhos de mulheres vítimas de feminicídio.
11: O direito à pensão é previsto por lei e a regulamentação vai permitir o início do pagamento de um salário mínimo por mês.
2: Tem direito à pensão os menores de 18 anos, cuja renda familiar por pessoa, ou seja, o valor da renda dividido entre os membros da família, seja igual ou inferior a um quarto do salário mínimo.
11: Além dos filhos biológicos, poderão receber o benefício enteados e menores de idade que estiverem sob guarda da vítima. Eles devem comprovar que eram dependentes econômicos dela.
2: Para a presidente do INSS, Ana Cristina Silveira, a pensão especial é uma forma de garantir os direitos dessas crianças e jovens até o início da vida adulta.
17: Quando a mulher é vítima desse crime, filhos ficam órfãos, famílias inteiras são destruídas e precisam reconstruir suas vidas depois da violência. Nenhuma política pública é capaz de reparar essa perda, mas o Estado tem o dever de proteger quem ficou e garantir condições mínimas de cuidado, dignidade e amparo.
11: Para solicitar a pensão, é necessário que o representante legal do menor apresente os documentos como RG e CPF, a inscrição no CAD único, além de um documento que comprove o crime de feminicídio, como inquérito policial ou denúncia do Ministério Público.
2: As famílias podem tirar dúvidas e receber apoio no processo nas unidades do INSS ou nos centros de referência de assistência social.
11: O Brasil registrou a menor taxa de desemprego para o trimestre encerrado em abril desde 2012.
2: Com o mercado de trabalho aquecido, o governo do Brasil oferece mais oportunidades de capacitação para os trabalhadores.
11: E anunciou esse mês investimentos para ampliar a oferta de cursos de qualificação profissional em todo o país.
2: Ao todo, vão participar da iniciativa 31 entidades conveniadas ao SINE, o Sistema Nacional de Emprego.
18: Serão 30 milhões de reais do Fundo de Amparo ao Trabalhador para fortalecer a oferta de cursos de qualificação profissional em 14 estados e 17 municípios. Os recursos serão destinados a entidades conveniadas ao Sistema Nacional de Emprego, o SINE. O valor será dividido em duas modalidades. 15 milhões de reais serão repassados segundo os critérios do índice sociodemográfico. Esse índice leva em conta a realidade de cada estado ou município, observando os locais que mais precisam, com população maior e mais necessitada. Os outros 15 milhões serão distribuídos segundo o índice de gestão descentralizada, que observa se o ente federativo já executa ações de qualificação profissional. Bahia, Sergipe e Rio Grande do Sul estão entre os estados que vão receber mais recursos. O ministro do Trabalho e Emprego, Luiz Marinho, destacou que a ideia é apoiar locais com maior necessidade, mas também incentivar os que demonstraram capacidade de execução e entrega de cursos.
19: Nós temos muitas empresas com muitas vagas em aberto e precisa preencher muitas vezes adequando a qualificação, especialmente ao trabalhador e à trabalhadora, que às vezes uma dica de aperfeiçoamento, de agregar mais conhecimento, possa fazer a grande diferença na empregabilidade deles.
18: Segundo o Ministério do Trabalho e Emprego, o objetivo do repasse das verbas é que cada local amplie a oferta de cursos, segundo as necessidades específicas do mercado de trabalho, e com isso, mais pessoas sejam empregadas. Reportagem Márcia Fernandes.
11: O governo do Brasil lançou uma campanha nacional para incentivar a separação e a destinação adequada de resíduos sólidos.
2: Com a mensagem "O resíduo que você separa vira renda na mão de quem recebe", a campanha destaca a importância da separação do lixo dentro de casa e reforça o papel dos catadores na cadeia de reciclagem.
11: A ideia é reduzir impactos ambientais, diminuir o volume de resíduos enviados aos aterros sanitários e ampliar a geração de renda para trabalhadores do setor. Uma realização da Secretaria de Comunicação Social da Presidência da República.
2: Com produção da empresa Brasil de Comunicação.
11: Fique agora com as notícias do Poder Judiciário e do Congresso Nacional. Boa noite, bom final de semana.
2: A gente volta segunda-feira. Boa noite.
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22: Plenário do STF deve retomar a análise da chamada uberização no mês de junho.
23: Tribunal de Justiça do Amazonas cediu encontro regional da magistratura região norte.
22: STJ aplica perspectiva de gênero para julgamento sobre ingresso de droga em presídio e mantém falta grave de preso.
23: Boa noite, eu sou Marcela Luiza.
22: E eu sou Walter Lima.
23: O presidente do Supremo Tribunal Federal, ministro Edson Fachin, marcou para junho a retomada do julgamento que vai definir regras para trabalho em aplicativo.
22: Os processos tratam da existência ou não de vínculo trabalhista entre motoristas e as plataformas digitais. Marcelo Della Libera.
24: A expectativa é que a corte busque um equilíbrio entre os direitos previstos na Constituição e os novos modelos de prestação de serviços. O presidente do Supremo, ministro Edson Fachin, afirmou que a corte está pronta para analisar a questão.
25: Nós fizemos audiências públicas, instruímos o processo, ouvimos os mais diversos setores interessados, tivemos também uma interlocução, um diálogo republicano importante com o parlamento e mais uma vez com entidades públicas e privadas, e chegou o momento agora de apresentar uma resposta para essas questões cruciais.
24: A decisão do STF poderá orientar milhares de ações judiciais em andamento no país sobre o tema.
23: A Justiça do Amazonas é o primeiro tribunal a sediar o encontro regional da magistratura região norte.
22: O evento ocorreu nesta sexta-feira e faz parte de uma iniciativa inédita do CNJ para fortalecer o diálogo entre os tribunais brasileiros. Vitória Vitor.
26: A abertura do encontro foi conduzida pelo presidente do Supremo Tribunal Federal e do Conselho Nacional de Justiça, ministro Edson Fachin, com foco na integração entre os tribunais da região e na discussão de políticas públicas para o fortalecimento do sistema de justiça. O encontro trouxe para o centro de debate temas ligados à tecnologia, inovação e às especificidades da Amazônia.
23: Mantida falta grave a preso que pediu a companheira para levar drogas ao presídio.
22: Nesse caso, o STJ aplicou a perspectiva de gênero para responsabilizar, não apenas a mulher. Fátima Uchoa.
27: A companheira do preso foi flagrada com maconha durante revista para ingresso no presídio. Ele declarou ser usuário e tê-la pressionado para levar a droga. Até então, o entendimento predominante no STJ afastava a responsabilização do apenado por falta de provas ou por considerar o ato apenas preparatório. Agora, a sexta turma do STJ manteve a falta grave contra o apenado por considerar que a conduta dele pode configurar participação no tráfico. Segundo o relator na sexta turma, ministro Rogério Schietti Cruz, punir sua mulher e não quem a induziu ou se beneficiaria da conduta reproduz seletividade punitiva e desigualdade de gênero.
23: Terminou hoje a 10ª edição da Semana da Conciliação Trabalhista.
22: Os trabalhadores puderam, de forma mais rápida, encerrar processos na justiça. Larissa Batista.
28: Os dados parciais da 10ª Semana da Conciliação Trabalhista mostram uma arrecadação de mais de 1,5 bilhão de reais. Foram realizadas mais de 82.600 audiências e cerca de 408 mil pessoas foram atendidas. Já o número de processos conciliados passou de 24 mil. A ação foi encerrada nesta sexta-feira de forma simbólica no Tribunal Regional do Trabalho da 6ª Região, em Pernambuco.
23: Em ano eleitoral, ter acesso rápido à legislação é essencial para quem trabalha com as eleições.
22: Pensando nisso, o TSE lançou a versão digital 2026 do Código Eleitoral anotado. Estevam Furtado.
0: O material reúne leis eleitorais atualizadas, notas explicativas e decisões da Justiça Eleitoral. Está disponível gratuitamente no catálogo de publicações e na biblioteca digital do TSE. A versão em PDF traz recursos como busca rápida, sumário clicável e navegação interativa, facilitando a consulta de temas como pesquisa eleitoral, prestação de contas e inteligência artificial.
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23: Uma boa noite.
22: Bom fim de semana e até segunda-feira.
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3: Eu sou Paula Groba.
4: E eu sou Ricardo Nakaoka.
3: E estes são os destaques de hoje do Jornal do Senado, que começa agora.
4: Senadores da oposição apresentam proposta de jornada flexível em resposta à PEC sobre escala 6x1.
3: Avança projeto que amplia a validade de laudos para pessoas com deficiência.
4: Senado volta a analisar seguro rural com juros menores e mais acesso a crédito.
3: Boa noite.
4: Boa noite.
3: A proposta que reduz a jornada semanal de trabalho de 44 para 40 horas ganhou um novo capítulo no Senado. Em resposta à mudança sugerida pelo governo e já aprovada na Câmara, senadores da oposição apresentaram uma alternativa que prevê jornadas flexíveis.
4: Pelo novo texto, as jornadas seriam flexíveis, com pagamento proporcional à carga horária. Os detalhes com o repórter Alexandre Campos.
5: Pela proposta da oposição, as partes poderão decidir por uma jornada menor de 20 horas de trabalho por semana, por exemplo. O valor da hora trabalhada será proporcional ao salário mínimo nacional ou ao piso da categoria, calculado com base na jornada máxima de 44 horas. Primeiro signatário da proposta, o senador Rogério Marinho, do PL do Rio Grande do Norte, acredita que esse modelo de jornada flexível, além de não prejudicar os empresários e evitar riscos de demissão, dá ao trabalhador a liberdade de decidir como melhor utilizar o seu tempo.
6: É assim que acontece, por exemplo, nos Estados Unidos. E veja, preservando todos os direitos do trabalhador que estão contidos no artigo 7º da Constituição na sua proporcionalidade.
5: Para o senador Rogério Carvalho, do PT de Sergipe, a proposta da oposição, ao permitir uma jornada flexível, vai reduzir a renda do trabalhador.
7: 70% da população aprova a redução da jornada. E o que eles estão propondo é uma afronta a essa vontade, ou seja, é uma parte do parlamento de costas para a vontade popular.
5: A PEC que permite a flexibilização da jornada de trabalho está na Comissão de Constituição e Justiça.
3: Muitos alunos com altas habilidades acabam enfrentando desinteresse, isolamento e até abandono escolar por falta de acompanhamento adequado. Para mudar essa realidade, o Senado aprovou um projeto que cria uma política nacional voltada a estudantes com superdotação.
4: A proposta prevê identificação precoce, atendimento especializado e maior flexibilidade no ensino para garantir que esses talentos sejam desenvolvidos dentro das escolas. O texto segue agora para a sanção presidencial. Repórter Douglas Castilho.
8: O texto garante que a identificação da condição de neurodesenvolvimento seja feita de forma pedagógica através de um estudo de caso escolar. A relatora senadora professora Dorinha Seabra, do União do Tocantins, destacou que a falta de preparo das escolas tem levado à exclusão de jovens e defendeu a estruturação do sistema público para o devido acolhimento.
9: Essa é uma forma de garantir e respeitar as diferenças para que elas não se tornem barreiras para que essas crianças e jovens permaneçam nas nossas escolas.
8: A senadora Mara Gabrilli, do PSD de São Paulo, ressaltou que um dos objetivos da medida é identificar a dupla excepcionalidade, que é a coexistência entre altas habilidades e alguma outra condição associada, como uma deficiência ou transtorno.
29: Precisamos de uma política pública que enxergue esses estudantes de forma integral e evite que tantos talentos continuem invisíveis dentro das escolas.
8: O projeto permite que despesas de capital para a implementação das medidas da Política Nacional para Estudantes com Altas Habilidades ou Superdotação poderão ser contempladas com recursos públicos do PAC. O texto vai à sanção presidencial.
27: E atualmente, pessoas com deficiência precisam renovar periodicamente laudos e avaliações para ter acesso a benefícios e políticas públicas, mas essa exigência pode mudar.
24: Avançou no Senado um projeto que amplia o prazo de validade dessas avaliações e reduz a necessidade de reavaliações frequentes. Repórter Márcio Maturana.
10: Indeterminado nos casos de deficiência permanente ou irreversível. 5 anos nos casos de deficiência reversível ou progressiva. Esses prazos de validade para avaliação biopsicossocial de deficiência estão no projeto aprovado pela Comissão de Direitos Humanos, que agora segue para a votação final na Comissão de Assuntos Sociais. O relator da proposta, senador Flávio Arnes, do PSB do Paraná, criticou a frequência atual de avaliações.
11: Realmente, esse acesso a uma regularidade de avaliações, isso causa um transtorno gigantesco para as pessoas e para as famílias. Temos que ser menos burocráticos.
10: O autor do projeto, senador Alan Rick, do Republicanos do Acre, também destacou a atenção às famílias.
12: Imagine só o transtorno para a família, o custo disso, inclusive emocional para a família.
10: O projeto determina também que o prazo de validade da carteira de identificação da pessoa com transtorno do espectro autista, que hoje é de 5 anos, passe a ser de 10 anos para crianças e adolescentes sem necessidade de avaliação e indeterminado para quem tem mais de 18 anos.
27: Uma proposta que altera as regras do seguro rural vai voltar à análise dos senadores. O projeto foi modificado pela Câmara dos Deputados durante a votação e por isso retorna ao Senado.
24: O texto prevê taxas de juros menores e prioridade em operações de crédito. Repórter Pedro Pincer.
13: A proposta da senadora Tereza Cristina, do Progressistas de Mato Grosso do Sul, prevê taxas de juros menores e prioridade em operações de crédito rural amparadas pelo seguro rural. O projeto foi aprovado pela Câmara dos Deputados com mudanças, entre elas o detalhamento das cláusulas que permitem o uso do seguro rural como garantia em empréstimos rurais. Para o relator, senador Jaime Campos, do União de Mato Grosso, o seguro rural é fundamental para que os produtores do país possam enfrentar os prejuízos cada vez mais frequentes provocados pelas mudanças climáticas no campo.
14: Já teve gente que já replantou pela terceira vez soja aqui no Mato Grosso, lá que eu vi, que plantou apostando na chuva, a chuva veio, botou cara, vê aquele sol de 45 graus, foi embora. Foi lá, deu outra replantada. Também não aconteceu. Já tá na terceira.
13: O projeto trata também do fundo destinado à cobertura suplementar dos riscos do seguro rural, conhecido como Fundo Catástrofe. Previsto desde 2010, o mecanismo não chegou a ser implementado por falta de regulamentação e de aportes contínuos de recursos.
27: E o Brasil passa a ter a primeira universidade federal indígena. A nova instituição, criada por lei sancionada pela Presidência da República, tem a missão de ampliar o acesso dos povos originários ao ensino superior e de unir a produção científica aos saberes tradicionais.
24: De acordo com a lei, a universidade poderá estabelecer processos seletivos próprios, que deverão ter percentual mínimo de seleção de candidatos indígenas. A reportagem é de Lana Dias.
15: A primeira universidade federal indígena do Brasil terá sede em Brasília e deve valorizar, preservar e difundir os saberes dos povos indígenas brasileiros e latino-americanos, além de promover a sustentabilidade socioambiental dos territórios. O relator da proposta, senador Eduardo Braga, do MDB do Amazonas, reforçou que a universidade contribui para o protagonismo das comunidades.
16: A criação da UNID constituirá mais um importante passo no papel de protagonismo que os povos indígenas têm exercido na formulação de políticas públicas voltada para suas realidades.
15: A universidade poderá estabelecer processos seletivos próprios, que deverão ter percentual mínimo de seleção de candidatos indígenas. Os cargos de reitor e vice-reitor deverão ser ocupados obrigatoriamente por docentes indígenas. Os primeiros serão nomeados pelo ministro da Educação, até que a UNIND tenha estatuto para organização própria. De início, a instituição atenderá 2.800 estudantes em 10 cursos de graduação.
24: Com
4: edição de Paula Groba e trabalhos técnicos de João Lira, o Jornal do Senado fica por aqui. Acompanhe agora as notícias do Tribunal de Contas da União e da Câmara dos Deputados. Boa noite.
3: Boa noite e um bom fim de semana.
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2: O Tribunal de Contas da União fiscalizou os programas de transferência de renda no país, como o Auxílio Gás, o Bolsa Família e o Benefício de Prestação Continuada. Juntas, essas três ações movimentaram mais de 270 bilhões de reais em 2024. O trabalho identificou sobreposição de benefícios, falhas na gestão e dificuldades para atender famílias em situação de vulnerabilidade. Para o ministro relator do processo no TCU, Jorge Oliveira, o principal problema é a falta de coordenação entre União, estados e municípios.
17: Os programas das três esferas de governo operam muitas vezes sem integração de dados, sem mecanismos efetivos de coordenação e sem uma visão consolidada da Política Nacional de Transferência de Renda.
2: O tribunal determinou que o governo federal adote medidas para melhorar a integração entre programas e tornar a gestão mais eficiente. Saiba mais em tcu.gov.br.
0: 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Jornal Câmara dos Deputados.
18: Deputados alteram regras de internação do adolescente usuário de drogas.
19: Câmara aprova mudanças no seguro rural para cobrir prejuízos no campo.
18: Plenário repercute a aprovação da proposta que reduz a jornada de trabalho.
20: Boa noite. José Ayrton Félix Cirilo, do PT do Ceará, acredita que a redução da jornada semanal de trabalho pode beneficiar especialmente as mulheres, por causa da sobrecarga de tarefas profissionais e domésticas. Ele acrescenta que a medida representa uma conquista na valorização dos direitos trabalhistas.
23: Denise Pessoa, do PT do Rio Grande do Sul, observa que avanços tecnológicos que aumentam a produtividade permitem jornadas de trabalho menores, sem prejuízo econômico. Ela cita experiências internacionais e afirma que a redução da carga horária amplia o bem-estar, o equilíbrio social e a eficiência no trabalho.
20: Ao destacar que o fim da escala 6x1 busca corrigir desigualdades históricas nas relações de trabalho, Gervásio Maia, do PCdoB da Paraíba, defende ainda mais políticas do governo federal voltadas à valorização do trabalhador. O deputado registra também a mobilização popular em torno do tema.
23: Reginaldo Lopes, do PT de Minas Gerais, cita estudos que relacionam o aumento da produtividade com a redução da carga horária de trabalho. O parlamentar alerta para o crescimento das doenças psicológicas por causa das escalas exaustivas.
20: Carlos Aratini, do PT de São Paulo, acusa a oposição de tentar barrar o fim da jornada 6x1 ao propor emendas consideradas radicais de última hora. O congressista lembra que o Partido Liberal tentou fixar um prazo de 10 anos para a transição da proposta.
23: Alfredinho, do PT de São Paulo, critica a bancada do PL por tentar confundir a população ao propor a jornada 4x3. De acordo com o deputado, o partido sempre se posicionou contra os direitos dos trabalhadores.
20: Força que o Partido Liberal apresentou emendas à redução da jornada de trabalho que previam 10 anos de transição e o aumento da carga horária. Segundo o deputado, historicamente o PL favorece empresários com recursos públicos.
23: Érica Cocai, do PT do Distrito Federal, celebra os índices atuais de empregos e critica o que chamou de cinismo da oposição em relação à jornada de trabalho. Ela lembra que o PL assinou emendas que previam prazo de 10 anos para implementar a nova carga horária e para atrasar o processo de mudanças.
20: Para Tarcísio Mota, do PSOL do Rio de Janeiro, a oposição tentou manipular a opinião pública, mas a pressão popular forçou uma mudança no discurso conservador diante da necessária redução da jornada de trabalho. Ele reitera que o progresso social depende de leis que protejam o trabalhador contra a exploração.
23: Por outro lado, Kim Kataguiri, do Missão de São Paulo, critica o fim da escala 6x1 e afirma que mudanças constitucionais por si só não garantem alterações práticas nas condições de trabalho. De acordo com o parlamentar, a medida pode gerar efeitos diferentes dos esperados no mercado de trabalho.
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5: Agricultura.
20: A Câmara aprovou mudanças no seguro rural com uso de recursos do orçamento para cobrir prejuízos do produtor. O repórter Antônio Vital acompanhou a votação.
6: A Câmara dos Deputados aprovou o projeto que altera a legislação sobre seguro rural, que protege os produtores contra perdas provocadas por fenômenos climáticos, pragas e quedas do preço. Entre outras medidas, a proposta torna obrigatória a previsão de recursos do orçamento e a participação do governo federal no fundo que vai cobrir os pagamentos. Além disso, torna esse orçamento imune a corte de verbas. A proposta também define que o seguro rural é isento do pagamento de tributos federais, diretos ou indiretos. A obrigação foi criticada pelo deputado Kim Kataguiri, do Missão de São Paulo.
7: A gente já tem um orçamento que é 92% de despesas obrigatórias e cria-se aqui mais uma despesa obrigatória, e aí a gente vai carimbar ainda que é 92%

0: rural, como juros menores e prazos maiores, a contratação de seguro rural pelo produtor. A proposta dá prazo máximo de 30 dias para que o produtor receba o prêmio pelos prejuízos sofridos. Para isso, os produtores terão que fornecer dados precisos sobre o tamanho da área e a data da colheita, para que a seguradora calcule o valor do prêmio. O projeto, que já tinha sido aprovado pelo Senado, recebeu parecer favorável do relator, deputado Pedro Lupion, do Republicanos do Paraná, coordenador da Frente Parlamentar da Agropecuária. De acordo com o relator, as mudanças são necessárias para aumentar o uso do seguro rural no país, que hoje cobre menos de 3% da área total da lavoura. Segundo ele, o projeto dá mais previsibilidade e segurança jurídica para o produtor rural. No plenário, o relator foi o deputado Arnaldo Jardim, do Cidadania de São Paulo.
1: Nós temos hoje uma baixa cobertura de seguro rural. Daquilo que é a área plantada no nosso Brasil, nesse instante a cobertura de seguro é apenas de 7,8%. Portanto, a tentativa aqui é fazer com que isso se amplie, dando mais segurança, dando mais estabilidade a todos que produzem e que possam cumprir a sua missão, assim como maior segurança jurídica.
0: O texto altera ainda a gestão do fundo, criado em 2010, que serve como garantia para os riscos do seguro rural. O fundo passa a contar com a participação, com direito a voto, das seguradoras, empresas da cadeia produtiva do agronegócio e cooperativas de produção agropecuária, na proporção do número de cotas adquiridas. O texto aprovado também retira da lei que trata do fundo o limite atual de 4 bilhões de reais relativo à participação do governo federal como cotista. O projeto que altera a legislação sobre seguro rural voltou para análise do Senado. Rádio Câmara de Brasília, Antônio Vital.
2: Meio ambiente.
3: Os parlamentares aprovaram novas punições internacionais para o vazamento de óleo no mar. O repórter José Carlos Oliveira tem mais detalhes.
4: A Câmara dos Deputados aprovou a nova redação da Convenção Internacional sobre Responsabilidade Civil por danos causados por poluição por óleo. O Tratado da Organização Marítima Internacional existe desde 1969 em resposta ao vazamento de 120 mil toneladas de petróleo no litoral de França e Inglaterra 2 anos antes. Também criou o Fundo Internacional de Compensação por Danos Decorrentes da Poluição por Petróleo. O texto foi atualizado em 1992 e no ano 2000, com algumas alterações que vêm sendo gradativamente aprovadas pelos países membros da Organização das Nações Unidas, como explica o relator deputado Nilton Tato, do PT de São Paulo.
5: Tem uma nova convenção internacional que já tem mais de 140 países signatários, e esse projeto de lei é para que o Brasil faça parte dessa nova convenção, que traz maiores responsabilidades para pessoas jurídicas e pessoas físicas que porventura sejam responsáveis de forma acidental ou de forma proposital pelo derramamento de óleo e de petróleo nos mares, aumentando inclusive a faixa de proteção do mar daquilo que está sob responsabilidade do Brasil.
4: Para mostrar a importância da medida, Nilton Tato citou o vazamento de mais de 5 mil toneladas de petróleo cru no litoral do Nordeste e do Sudeste do Brasil em 2019. Trata-se do maior desastre e crime ambiental já registrado no litoral do Brasil, ainda não inteiramente desvendado e com sérios impactos socioambientais e econômicos.
5: Quando tem esse tipo de derramamento, você tem impacto, seja para a biodiversidade, para a fauna dos mares, mas também tem consequências do ponto de vista social e econômica. Lembram quanto que prejudicou o turismo em boa faixa do Nordeste, aquelas manchas? Então é um pouco isso, é de como é que a gente cria, então atualiza a legislação brasileira de acordo com normas internacionais para a gente evitar que tenha essas consequências.
4: Entre as novidades da Convenção Internacional está o aumento dos limites de indenização a ser paga pelos proprietários de navios petroleiros nos casos de acidente com poluição por derramamento de óleo. Outra mudança amplia a área considerada para a responsabilização civil dos poluidores. Antes, o limite era o de mar territorial, até 22 quilômetros da costa dos países. Agora, esse limite vai até a zona econômica exclusiva, situada até 370 quilômetros da costa. Da Rádio Câmara de Brasília, José Carlos Oliveira.
2: Transportes.
3: Os deputados aprovaram um projeto que estabelece regras de segurança para motoristas profissionais. O texto foi aprovado pelas comissões da Câmara e agora será analisado pelo Senado. A repórter é Maria Neves.
6: A Comissão de Constituição e Justiça da Câmara aprovou o projeto do deputado Reginaldo Lopes, do PT de Minas Gerais,

0: que estabelece quais devem ser os padrões de segurança e saúde de motoristas profissionais. Pelo texto, esses trabalhadores deverão seguir exclusivamente as especificações dos fabricantes dos veículos, em conformidade com a homologação da autoridade competente. De acordo com Reginaldo Lopes, a falta de clareza nas regras sobre padrões de segurança causam dificuldades para os motoristas profissionais que, diante de diferentes interpretações, não conseguem saber qual conduta devem seguir. O relator na Comissão de Constituição e Justiça, deputado Alex Manente, do Cidadania de São Paulo, concorda com o autor. Para Manente, a atual falta de clareza nas regras gera insegurança jurídica.
1: As faltas de clareza nas regras de padrões de segurança causam dificuldade para os motoristas profissionais que, diante de diversas interpretações que surgem no tema, não conseguem saber qual a conduta e regra que devem cumprir, o que muitas das vezes acabam por prejudicar os profissionais, como também as melhores práticas para a segurança quanto para a atividade. Para garantir tanto a segurança para a atividade, como também para a saúde dos motoristas, esse projeto de lei busca deixar claras regras para a atividade.
0: O relator na Comissão de Viação e Transportes, deputado Ricardo Aires, do Republicanos do Tocantins, também argumenta que a proposta contribui para a simplificação do ordenamento jurídico ao reduzir interpretações contraditórias e facilitar a atuação das autoridades. Ricardo Aires sustenta ainda que as especificações dos fabricantes são parâmetros fundamentados em padrões rigorosos de engenharia e segurança desenvolvidos e testados para garantir o desempenho adequado dos veículos e a proteção dos ocupantes. Da Rádio Câmara de Brasília, Maria Neves.
2: Justiça. O plenário da Câmara aprovou regras para internação de adolescentes, usuários ou dependentes de drogas. Vamos saber os detalhes com o repórter Antônio Vital.
3: A Câmara dos Deputados aprovou o projeto que permite a internação de adolescentes usuários de drogas em comunidades terapêuticas, instituições que acolhem dependentes químicos e muitas vezes são ligadas a igrejas. O projeto original, apresentado pelo deputado pastor Sargento Isidório, do Avante da Bahia, garantia aos pais ou responsáveis o direito de internar à força adolescentes com menos de 18 anos nesse tipo de estabelecimento. Segundo o autor da proposta, a internação é uma maneira de tirar os adolescentes do crime. Ele deu como exemplo a comunidade terapêutica que fundou no município de Candeias, na Bahia. Depois de muita discussão e críticas do PT e do PSOL no plenário, o texto final apresentado pelo relator, deputado doutor Fernando Máximo, do PL de Rondônia, autoriza a internação voluntária, a pedido dos pais ou, na falta deles, a pedido de autoridade administrativa, desde que haja laudo médico que aponte a necessidade de internação para preservar a integridade física do adolescente. Nesses casos, a internação e a alta do adolescente devem ser comunicadas imediatamente ao Conselho Tutelar e ao Ministério Público. Hoje, o Conselho Nacional dos Direitos da Criança e do Adolescente, o CONANDA, proíbe a internação de crianças e adolescentes em comunidades terapêuticas. Resolução do CONANDA determina que esse atendimento deve ser feito pela Rede de Atenção Psicossocial do Sistema Único de Saúde, o SUS, preferencialmente nos Centros de Atenção Psicossocial Infanto-Juvenil, CAPS-I, ou nos Centros de Atenção Psicossocial Álcool e Drogas, CAPS-AD. Deputados do PSOL e do PT criticaram a possibilidade de internação em comunidades terapêuticas. Para a deputada Érica Cocai, do PT do Distrito Federal, não há comprovação de que esse tratamento seja eficaz.
4: Nós já fizemos várias inspeções em várias comunidades terapêuticas. Algumas não tinham atenção da saúde ali dentro. Apenas havia um processo de catequização. Catequização substituindo a necessidade de termos um atendimento multidisciplinar. Nós temos inúmeros relatórios que indicam que as comunidades terapêuticas, em grande medida, provocam uma série de violações.
3: O relator, deputado doutor Fernando Máximo, explicou o acordo que permitiu a aprovação da proposta.
5: Nós fizemos algumas alterações para que haja um consenso com o governo, com a esquerda, e eles pediram para a gente tirar, por exemplo, internação compulsória. Essa internação agora vai ser voluntária, o jovem adolescente querendo, ou quando os pais quiserem que ele seja internado, ou por determinação judicial, ou por algum laudo médico mostrando que aquela criança precisa ficar internada.
3: O projeto aprovado obriga que o adolescente acolhido nessas instituições frequente aulas de educação básica. A exceção é para casos de adolescentes ameaçados por facções criminosas. Também obriga que essas instituições possuam equipe técnica multiprofissional nas áreas de saúde e assistência social, além de estrutura com aspecto residencial, áreas de lazer, esportes, espaços culturais e salas de aula. O projeto que permite a internação de adolescentes, usuários ou dependentes de drogas em comunidades terapêuticas seguiu para análise do Senado. Da Rádio Câmara de Brasília, com informações de Daniela Lessa, Antônio Vital.
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7: Residência.
8: Inteligência artificial e mudanças nas regras para microempreendedores individuais, temas em análise na Câmara, foram destacados pelo presidente da casa, deputado Hugo Mota. A reportagem é de Luiz Gustavo Xavier.
9: O presidente da Câmara, Hugo Mota, afirmou que vai trabalhar para que a comissão especial que debate a regulamentação da inteligência artificial no país vote o texto até o dia 9 de junho e para que a proposta vá ao plenário até o final do mês de junho. Mota deu declaração no evento Brasil Tech Summit, que debateu os avanços e os desafios da economia digital. O presidente defendeu um marco regulatório que possa aliar liberdade econômica, política e de expressão com a responsabilidade de quem atua nesse meio. Segundo ele, não há mais espaço para distorcer a regulamentação digital e chamar essa responsabilização de censura.
10: Porque se fazia muito uma dicotomia que liberdade e responsabilidade não poderiam andar juntas. E hoje eu penso que todos se conscientizam que é possível sim aliar a liberdade econômica, não é? Aliar a liberdade política, a liberdade de opinião a um tipo também de responsabilização sobre quem está atuando nesse meio. É esse o papel que nós parlamentares temos que cumprir, andando numa linha muito tênue de não desequilibrar para nenhum dos lados.
9: Outra pauta que está em discussão na Câmara é o que aumenta o faturamento das MEIs. O presidente afirmou que é preciso analisar o impacto fiscal de eventuais mudanças no faturamento dos microempreendedores individuais. Segundo ele, o texto já aprovado pelo Senado está em análise pela comissão especial criada para debater o tema. Os senadores aprovaram o limite de R$130 mil anuais e a contratação de até 2 funcionários. Atualmente, para ser enquadrado como MEI, o faturamento da empresa deve ser de até R$81 mil e é permitida a contratação de apenas 1 funcionário. Para Mota, antes de votar, é preciso avaliar se as contas públicas toleram tal mudança.
10: Nós vamos entender primeiro a questão do impacto fiscal, por isso o diálogo com o governo, para que a gente possa fazer uma proposta que as contas públicas suportem. Eu digo sempre que papel em branco suporta que você escreva tudo. Nós temos que fazer o diálogo e a construção política para que aquilo que seja aprovado seja na prática efetivado e venha a se tornar, de fato, uma melhora para todas essas empresas, milhões de empresas no Brasil.
9: Em relação ao projeto de lei encaminhado pelo Executivo com urgência constitucional, que trata do detalhamento da redução da jornada de trabalho, Mota afirmou que ainda não há um cronograma para votar o texto. Ele afirmou que vai aguardar a aprovação pelo Senado da PEC 6x1. O parlamentar disse ainda que acredita que os senadores darão celeridade à proposta. Da Rádio Câmara de Brasília, Luiz Gustavo Xavier.
2: Termina agora o Jornal Câmara dos Deputados, produzido pela Rádio Câmara. O programa teve trabalhos técnicos de Wellington Teles e apresentação de Luciana Vieira e Val Monteiro. Boa noite.
8: A Voz do Brasil volta na segunda-feira. Uma boa noite para você e um bom fim de semana.
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2: 20 horas e 15 minutos.

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2: 20 horas e 26 minutos.

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2: 20 horas e 33 minutos.

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0: Saudade, Gustavo Lima, meu amigo. 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
1: Obrigado, amado.
0: Que honra ter você aqui.
1: Que alegria estar com você, querido.
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2: 20:46
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2: 20 horas e 50 minutos.